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1: 1:22.
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0: Sucessos. 2:25.
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0: 3 horas.
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1: 3 e 24.
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0: 4 horas.
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0: 5 horas.
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0: 6 horas.
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0: 7 horas. 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
1: E já estamos em contagem decrescente para um dos grandes acontecimentos do ano em Oliveira das Mais. A Noite Branca regressa esta sexta-feira e sábado, dias 11 e 12 de setembro, e volta a transformar o centro da cidade pelo segundo ano consecutivo. Serão 7 palcos espalhados por diferentes pontos, com Wilson Honrado, Joana Pérez, Rapazes da Ramboia, DJs e DJs de Vacaciones entre os principais nomes anunciados. Na sexta-feira, Joana Pérez atua na Praça da Cidade, enquanto os DJs de Vacaciones passam pelo Jardim Público. No sábado, o Wilson Honrado assume um dos momentos de maior destaque na Praça da Cidade e os Rapazes da Ramboia DJs levam a festa ao Jardim Público. Mas há muito mais para ouvir. Carvalho, Domingos Oliveira, Edgar Marques, Canavarro, Artur Almeida, Ossur, Milheiro e Moleque da Favela estão entre os muitos artistas da região que integram o programa. Martim Azevedo atua na sexta-feira com Ju Flores e regressa no sábado acompanhado por Lamus Violin Performance, pelo saxofonista Bruno Soares e pelo MC Nuno Cruz. A Rua Manuel Brandão volta a transformar-se em sambódromo com as escolas de samba Renascer e os Pioneiros, e a Avenida César Pinho recebe novamente a Silent Party. Na sexta-feira é possível dançar de auscultadores entre as 10 da noite e as 2 da manhã. No sábado a festa prolonga-se até às 4. A Noite Branca volta ainda a envolver o comércio e as associações locais, com animação espalhada pelas ruas do centro ao longo das duas noites. E fora da cidade, setembro continua também a ser mês de romarias. Em Fajões, as atenções viram-se este fim de semana para a festa em honra da Nossa Senhora da Ribeira. As celebrações decorrem no domingo, dia 13, mantendo mais uma das tradições religiosas da freguesia. Na próxima semana, entre 16 e 22 de setembro, Oliveira das Mais associa-se à Semana Europeia da Mobilidade. O programa começa nas escolas do primeiro ciclo e na sexta-feira, dia 18, chega às ruas com um passeio intergeracional de bicicleta. A concentração é na Praça da Cidade e o Bici as Mais decorre entre as 9h30 e as 11h30 da noite. Na manhã de sábado, dia 19, a Rua General Humberto Delgado recebe a iniciativa da GNR, Agente por um Dia. Durante sábado e domingo, haverá ainda pedalar sem idade no centro da cidade. No domingo, dia 20, há a caminhada em São Martinho da Gândara. A concentração está marcada para as 9 da manhã, junto à Igreja da Freguesia, para mais uma etapa do Circuito de Caminhadas 2026. Também nesse fim de semana, dias 19 e 20, o Parque Temático Molino Lógico volta a receber o À Festa na Aldeia, em Ul. O Pão de Ul volta a estar em destaque no Festival de Sabores com Identidade e haverá também Mercado da Aldeia. A animação não ficará concentrada no recinto, parte do programa vai percorrer diferentes lugares da freguesia. No sábado haverá Cantares ao Desafio com Joaquim Ferreira e Helena Almeida, além de animação itinerante. O grupo Muda-te leva os seus clowns e malabarismo ao Ul, Azinheira e Travanca, e às 7 da tarde a trupa apresenta Aceite, com a percussão em destaque. No domingo, quem quiser pode começar o dia a caminhar. A concentração para um percurso de cerca de 8 km está marcada para as 8h30 da manhã no Parque Temático Molino Lógico, com partida às 9. A participação é gratuita, mas requer inscrição até dia 16. Às 10 da manhã sai do Largo da Igreja um passeio de pasteleiras e às 11 o Clube Taekwondo Marcial Angels promove uma aula aberta no Parque Temático Molino Lógico.
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7: Gostaria de ouvir a música Venha a Bailar, Daniel Santa Cruz e Badoso.

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1: Gostaria de dedicar a música Eu Consigo, do Dengazo, para a Joana Marques. Beijinhos.

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0: 8 horas.
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1: Muito bom dia, eu sou Jorge Dias, queria ouvir Anselmo Ralph, por favor DJ, para dedicar a minha filha Liliana.

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2: Olá, sou a Raquel. Queria ouvir Lucas Louco com a música...

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1: E já estamos em contagem decrescente para um dos grandes acontecimentos do ano em Oliveira das Mais. A Noite Branca regressa esta sexta-feira e sábado, dias 11 e 12 de setembro, e volta a transformar o centro da cidade pelo segundo ano consecutivo. Serão 7 palcos espalhados por diferentes pontos, com Wilson Honrado, Joana Pérez, Rapazes da Ramboia, DJs e DJs de Vacaciones entre os principais nomes anunciados. Na sexta-feira, Joana Pérez atua na Praça da Cidade, enquanto os DJs de Vacaciones passam pelo Jardim Público. No sábado, o Wilson Honrado assume um dos momentos de maior destaque na Praça da Cidade e os Rapazes da Ramboia DJs levam a festa ao Jardim Público. Mas há muito mais para ouvir. Carvalho, Domingos Oliveira, Edgar Marques, Canavarro, Artur Almeida, Ossur, Milheiro e Moleque da Favela estão entre os muitos artistas da região que integram o programa. Martim Azevedo atua na sexta-feira com Ju Flores e regressa no sábado acompanhado por Lamus Violin Performance, pelo saxofonista Bruno Soares e pelo MC Nuno Cruz. A Rua Manuel Brandão volta a transformar-se em sambódromo com as escolas de samba Renascer e os Pioneiros, e a Avenida César Pinho recebe novamente a Silent Party. Na sexta-feira é possível dançar de auscultadores entre as 10 da noite e as 2 da manhã. No sábado a festa prolonga-se até às 4. A Noite Branca volta ainda a envolver o comércio e as associações locais, com animação espalhada pelas ruas do centro ao longo das duas noites. E fora da cidade, setembro continua também a ser mês de romarias. Em Fajões, as atenções viram-se este fim de semana para a festa em honra da Nossa Senhora da Ribeira. As celebrações decorrem no domingo, dia 13, mantendo mais uma das tradições religiosas da freguesia. Na próxima semana, entre 16 e 22 de setembro, Oliveira das Mães associa-se à Semana Europeia da Mobilidade. O programa começa nas escolas do primeiro ciclo e na sexta-feira, dia 18, chega às ruas com um passeio intergeracional de bicicleta. A concentração é na Praça da Cidade e o Bici as Mães decorre entre as 9h30 e as 11h30 da noite. Na manhã de sábado, dia 19, a Rua General Humberto Delgado recebe a iniciativa da GNR, Agente por um Dia. Durante sábado e domingo haverá ainda pedalar sem idade no centro da cidade. No domingo, dia 20, há a caminhada em São Martinho da Gândara. A concentração está marcada para as 9 da manhã, junto à Igreja da Freguesia, para mais uma etapa do Circuito de Caminhadas 2026. Também nesse fim de semana, dias 19 e 20, o Parque Temático Molino Lógico volta a receber o À Festa na Aldeia, em Ul. O Pão de Ul volta a estar em destaque no Festival de Sabores com Identidade e haverá também Mercado da Aldeia. A animação não ficará concentrada no recinto, parte do programa vai percorrer diferentes lugares da freguesia. No sábado haverá Cantares ao Desafio com Joaquim Ferreira e Helena Almeida, além de animação itinerante. O grupo Muda-te leva os seus clowns e malabarismo ao Ul, Azinheira e Travanca, e às 7 da tarde a trupa apresenta Aceite, com a percussão em destaque. No domingo, quem quiser pode começar o dia a caminhar. A concentração para um percurso de cerca de 8 km está marcada para as 8h30 da manhã no Parque Temático Molino Lógico, com partida às 9. A participação é gratuita, mas requer inscrição até dia 16. Às 10 da manhã sai do Largo da Igreja um passeio de pasteleiras e às 11 o Clube Taekwondo Marcial Angels promove uma aula aberta no Parque Temático Molino Lógico.
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1: Bueno.

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Muito bom dia, começa agora o desporto na Caima Azeméis FM, onde levaremos até si o jogo da quinta jornada da Liga 3 Placar Série B, onde a União Desportiva Oliveirense recebe o Clube Desportivo de Mafra. Vamos então em direto ao estádio Carlos Osório. Bom dia, Ricardo.

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3: Agora sim, vamos em direto até ao estádio Carlos Osório para acompanhar então esta quinta jornada da Liga 3 Placar Série B, União Desportiva Oliveirense, Clube Desportivo de Mafra. Bom dia, Ricardo.

Lo siento. 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
4: 12 horas.
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1: E já estamos em contagem decrescente para um dos grandes acontecimentos do ano em Oliveira das Mais. A Noite Branca regressa esta sexta-feira e sábado, dias 11 e 12 de setembro, e volta a transformar o centro da cidade pelo segundo ano consecutivo. Serão 7 palcos espalhados por diferentes pontos, com Wilson Honrado, Joana Pérez, Rapazes da Ramboia, DJs e DJs de Vacaciones entre os principais nomes anunciados. Na sexta-feira, Joana Pérez atua na Praça da Cidade, enquanto os DJs de Vacaciones passam pelo Jardim Público. No sábado, Wilson Honrado assume um dos momentos de maior destaque na Praça da Cidade e os Rapazes da Ramboia DJs levam a festa ao Jardim Público. Mas há muito mais para ouvir. Carvalho, Domingos Oliveira, Edgar Marques, Canavarro, Artur Almeida, Ossur, Milheiro e Moleque da Favela estão entre os muitos artistas da região que integram o programa. Martim Azevedo atua na sexta-feira com Ju Flores e regressa no sábado acompanhado por Lamus Violin Performance, pelo saxofonista Bruno Soares e pelo MC Nuno Cruz. A Rua Manuel Brandão volta a transformar-se em sambódromo com as escolas de samba Renascer e os Pioneiros, e a Avenida César Pinho recebe novamente a Silent Party. Na sexta-feira é possível dançar de auscultadores entre as...
2: Estamos agora de regresso ao estádio Carlos Osório para continuar a acompanhar este jogo da quinta jornada da Liga 3 Placar Série B, União Desportiva Oliveirense, Clube Desportivo de Mafra.

Exactamente. Já.

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0: 13 horas.
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0: Termina assim o desporto na Caimaz Mej FM, onde levamos até si o jogo da quinta jornada da Liga 3 Placar Série B, onde a União Desportiva Oliveirense venceu o Clube Desportivo de Mafra por 2-1. Foi um gosto estar na sua companhia. Continuo com a Caimaz Mej FM. Boa tarde.
1: Olá, eu sou o Diogo e quero dedicar a música There's Nothing Holding Me Back à minha família. Adeus!

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2: Quero dedicar a, antes dela dizer que sim, da Bárbara Tinoco, a Marisa. Esta fase é complicada, mas vais conseguir. Beijinhos, amo-te muito.

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0: 14 horas.
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1: Olá, eu sou a Inês e quero dedicar a música Work the Middle à minha melhor amiga. Obrigada.

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3: Estava a ouvir Chuva de Marisa para dedicar à minha mãe, Maria.

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0: Luan Santana.

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0: 15 horas.
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2: Boa tarde.

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2: Boa tarde, queria dedicar ao meu maridão a música Rita Ora, For You. Beijinho.

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1: Boa tarde, sou Constantino Costa de Sousa da Madeira. Queria pedir uma música dos Irmãos de Verdade, não digo a vocês que olham, para dedicar a todos os ouvintes, vocês da rádio, aos meus filhos, à mãe dos meus filhos e à minha bastante família. Obrigado e boa tarde.

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2: Olá, queria ouvir Carlão, o tema Contigo, de José para Marisa. Obrigado.
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2: Olá, sou o Pedro Sousa, quero dedicar a próxima música à Ana Sousa e um resto bom trabalho, amor.

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1: Boa tarde.
2: Como é que é, meu people? Daqui é o vosso boy, Jimmy P, e estou convosco mais uma vez na rádio Voz do Caima. Estamos juntos.

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17 horas. 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
2: Boa tarde, daqui António Cunha de São João da Madeira. Queria dedicar a música Bola Rebola da Anitta à minha esposa com um beijinho muito especial. Obrigado.
3: Vamos que senão tudo direitinho assim, ó. Digidão, digidão, digidão.

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4: Olá, boa tarde. Daqui o Gandarelas queria dedicar uma música ao meu amigo Ramadas e ao Tojó que estão a trabalhar no Rogério. Queria lhe mandar um grande abraço e que tenha uma excelente tarde de trabalho. Até logo.

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1: Boa tarde.

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0: 18 horas.
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1: Olá, sou a Cátia. Queria dedicar A Gente Faz Amor, de Gustavo Lima, para o amor da minha vida, André Barbosa. Obrigado.

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3: Boa tarde, gostaria de ouvir a música Paraíso do Diogo Pissarro. Obrigada.

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1: Boa tarde, aqui fala o Nuno. Queria dedicar uma música dos Azeitonas com o tema à vossa escolha para dedicar à minha família, a vocês aí, com o resto, boa tarde, e a todas as mulheres deste país.

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2: Olá, eu gostava de ouvir a música Saturno de Pablo Alborán para dedicar a uma pessoa muito mais que especial. Beijinho enorme.

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0: 23 horas.
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1: Meia-noite e 14.
2: Boa noite.

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1: Meia-noite e 25.
2: Boa noite.
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0: uma hora.
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